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Foi encontrado na ruína de uma escola em construção. Aqui tudo parece que era ainda

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E o cano da pistola que as crianças mordem reflete todas as cores da paisagem da cidade, que é muito mais bonita e muito mais intensa do que no cartão postal.

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